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2: Não sou a Dani, mas alô, alô, graças a Deus.
3: Já começamos a rir antes de começar o programa.
2: Já começamos com toda a animação, porque hoje vamos ser entrevistadas novamente. Programa passado a gente falou pra vocês, né, que a gente abriu esse quadro trazendo pessoas aqui da nossa comunidade para ser entrevistada. A gente já recebeu algumas mensagens também lá pelo Instagram.
3: Ai, gente, que massa,
2: ai,
3: viu?
2: Estamos ansiosas, né, para trazer gente nova. Mas antes da gente começar com as entrevistas, com o pessoal, a gente resolveu se entrevistar para vocês conhecerem mais sobre a gente. Afinal de contas, vocês ouvem a gente semanalmente, espero eu.
3: Quem são essas que estão aí?
2: Quem são essas? Então, semana passada, a gente começou, né, com a Dani me entrevistando, cheio de emoção.
3: Foi emocionante.
2: Me fez chorar.
3: Nossa, gente, meu Deus. Mas assim, é quando a gente fala da nossa vida, né? Sempre é assim.
2: Não tem como, né? A gente foi forçada, né, a parar pra pensar. Porque às vezes na correria do dia, a gente nem para pra pensar na nossa trajetória. A gente tá tão preocupada com hoje, com vencer hoje, que esquece de olhar pra trás.
3: Sim.
2: E às vezes até lembrar que o estar aqui hoje foi um sonho do passado.
3: Sim, e às vezes a gente não para, né, nessa trajetória com uma frase, às vezes foi o que emocionou, né, a gente na entrevista passada. Uma frase, às vezes, a gente para pra pensar e fala, caramba, é verdade.
2: Sim.
3: Né, a minha trajetória, sabe? Então, é realmente diferente, né, quando você fala da sua
2: quando
3: história.
2: Quando você para
3: pensar,
2: falar,
3: né?
2: E antes de começar a música, eu quero até falar sobre isso. Porque hoje em dia você mora aqui no Canadá.
3: Sim.
2: Isso foi um sonho seu em alguma época, alguma fase assim da infância, por exemplo? Você já imaginou que um dia você moraria em outro país?
3: Olha, isso acho que desde que eu me conheço por gente. Eu nunca... E quando você falou na semana passada, na entrevista da sua infância e tal, que você sempre teve essa sensação de não pertencimento, eu sempre tive a mesma. Que eu não... Eu parecia, a ideia que eu tinha, que eu tive a vida inteira, é de que eu tava ou na época errada, na década errada, no tempo errado, que acho que eu tinha sido jogada ali de um tempo que eu não sabia qual era, ou que eu não pertencia mesmo. Eu falava assim, não, gente, ou eu sou muito chata, ninguém me quer, porque eu tudo achava. Às vezes eu me entrava de cabeça num lugar e logo em seguida já enjoava, sabe?
2: Sim.
3: Mas morar no exterior... Sempre. Eu sempre falava assim, eu não vou ficar aqui pra sempre, né? Uma hora eu vou sair daqui. Quando eu ouvia assim, saudades da minha terra, ficarei aqui pra sempre na minha terra. Eu falava, nossa.
2: Sim.
3: Eu pensava, a pessoa falava isso, falava assim, meu Deus, mas que vida é essa que você não vai sair da sua cidade?
2: É engraçado você falar isso, né? Porque, e eu acho que foi algo que fez com que a gente se tornasse amiga da hora que a gente, assim, se conheceu e que casou, porque a gente se identifica muito. Eu admiro muito você. E é engraçado.
3: Começar a emoção já, né? Nem começou o programa.
2: E é engraçado você falar isso, né, do pertencimento e das pessoas nascerem naquele canto e querer ficar naquele canto. E eu sempre pensei isso, tipo assim, gente, mas o mundo é tão grande pra eu ficar em um canto só, tem tanta coisa que eu quero ver, que eu quero conhecer. Acho que tem até uma música da Legião, né, que fala assim, de ter saudade daquilo que você ainda não viu. Tem alguma música que fala sobre isso.
3: Eu ia até brincar agora, o Neymar falou isso também, saudade daquilo que a gente não viu.
2: Saudade do que a gente não viveu. O Neymar acabou estragando a frase. Porque eu sempre tive essa saudade do que eu não tinha vivido ainda.
3: Sim, você fala assim, gente.
2: Tipo assim, tá faltando alguma coisa
3: isso.
2: aqui.
3: É a sensação, realmente, exatamente, você falou certinho. É a sensação de algo que não é seu ainda, mas que você sabe que é.
2: Que é, mas
3: não chegou, sabe? E eu sempre tive essa coisa na minha vida, de criança já. Então eu falava, aí, tanto que meu pai, eu lembro que minha mãe e meu pai colocaram meu irmão e eu pra estudar Kumon. Não sei se você sabe o que é Kumon. É um reforço de aulas de matemática, porque eu era muito ruim em matemática, né? Sempre fui muito ruim em matemática. Então eles colocaram a gente nesse reforço. O meu irmão deslanchou nesse Kumon. E ele fazia as coisas facilmente lá e eu sofria muito. E aí eu fiz uma negociação com meu pai e falei, se você me tirar desse Kumon agora, eu entro no inglês. Eu quero fazer inglês, eu quero fazer aula de inglês, uh-huh. Eu prometo. Pra, porque eu já traduzia músicas do meu pai, gostava muito de Beatles e tal, uh-huh. Né? Então eu traduzia as músicas pro meu pai. Eu pegava um dicionário verde que eu tinha pequenininho e traduzia. E aí eu fiz essa negociação com meu pai. E meu pai falou, tá bom. Eu quero coloco você no inglês. Mas você vai estudar inglês mesmo. Eu falei, tá bom. Eu falei, mas eu quero estudar na cultura inglesa. Bem escrota, já fui bem, né? Aí ele falou assim, não, tudo bem. Então foi um investimento ali que a gente uh-huh. Foi um acordo.
2: E olha aquilo, né? Que tipo, a vida está te preparando.
3: Sim, porque aí eu falei assim, não. Quando, e eu lembrei, gente, eu lembro disso. Quando eu entrei naquela sala de aula pra aprender o inglês, eu já tinha feito inglês de mais novinha uh-huh. Na escola, né? E eu já gostava, e tinha facilidade e tal. Quando eu entrei, eu falei, não, eu realmente... Eu não nasci pra ficar pra sempre no Brasil. E olha que uhum. Eu gostava muito do Brasil. Sim. Gosto muito do Brasil. Amo a língua portuguesa.
2: Sim.
3: Amo as línguas latinas. Mas eu estudando inglês, pra mim, na minha cabeça, né? De criança, de adolescente, era o fato... Era uma libertação, é embora. Uhum. Né? É poder desbravar o mundo.
2: Sim.
3: Né? Então, eu sempre imaginei, mas nunca Canadá. Uhum. Nunca. Nunca Canadá, nunca Estados Unidos. Embora inglês, né?
2: Sim.
3: Mas eu sempre pensava em Inglaterra. Era a primeira coisa que eu queria fazer, Inglaterra. Por isso que eu queria ir pra cultura inglesa. Uhum. Porque tinha aquela coisa da coisa britânica e tal. E eu tinha vontade de ir pra Espanha também. Por ter família espanhola, por ser de família espanhola. Mas era isso. Eu tinha essa vontade de ir pra fora. Uhum. Então, eu acho que a vida me preparava já aí,
2: já
3: sabe?
2: Pra cá.
3: Já desde sempre.
2: Mas antes da gente entrar mais a fundo, né? Porque senão daqui a pouco a gente só conversa...
3: Nossa, aí não tem nada,
2: das músicas, que hoje a gente também separou... A Dani separou músicas.
3: Sim.
2: Né, que tem algum significado pra ela. E a gente vai começar com uma bem diferente.
3: Sim.
2: Que é a música Emília, né? Boneca Gente.
3: Sim, é da Baby do Brasil.
2: Da Baby do Brasil.
3: Isso. Ai, gente, essa música, claro que só os vintage vão lembrar. Ela fez parte de um especial da Globo do Sítio do Pica-Pau Amarelo. Então eles fizeram um especial, colocaram vários artistas da época que estavam bombando na uhum. época. Uma deles era a Baby, ela tinha um cabelo bem colorido, ela era loucona, né?
2: Sim.
3: E ela era a Emília. Então eles pegaram um artista pra ser o Visconde, acho que foi o Moraes Moreira, inclusive, foi uhum. o Visconde Sabugosa. E cada artista gravou uma música a respeito
2: Ai,
3: de um personagem. E nessa época, a Baby, eu adorava a Baby... Uhum. Mas ela gravou a música da Emília. A Emília era a minha personagem favorita.
2: Sim, nossa, adorava a Emília
3: também.
2: Sempre
3: amei. E eu me identificava muito com a Emília. Quando eu era pequena, eu falava assim, eu pareço muito com ela. Eu achava assim, eu falava, ela é muito corajosa. Na verdade, não é que eu me sentia parecida. Eu queria ser igual. Sim. Eu era muito falante. Todo mundo falava que eu tinha comido a pílula da Emília. Porque a Emília engoliu uma pílula, né? Pra aprender a falar. Então, eu falava, você aprendeu a falar com a Emília e tal. Igual a Emília, fala igual a Emília, fala pra caramba. Então eu me identificava muito. E ela era muito aventureira, né? E tal. Uhum. Então eu gostava. E essa música marcou a minha infância muito, assim.
2: Sim.
3: Então nós vamos de Emília, Boneca Gente com a Baby.
2: Vamos sim. 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

0: Então, voltando, meu povo. Dani, assim como eu, você não veio direto, né? Tipo assim, você não saiu da sua terra natal para vir pro Canadá,
1: Isso
0: né? Você
1: é.
0: morou em outras cidades no Brasil também.
1: É, eu saí de São Paulo, nasci em São Paulo, né? No, no, na região metropolitana, São Caetano do Sul. E eu morei lá 28 anos, 29, 28 para 28, 28 para 29 anos. Quando chegou o retorno de Saturno, os meus 28, eu fui para Salvador, né, para Bahia. Eu era professora de inglês no Brasil, trabalhava 7 anos como professora de inglês, e aí me deu aqui, acho que você vai entender, algumas pessoas que vão ouvir a gente vão entender, me deu um estalo, falei, não quero mais ficar aqui. Do
0: É, e é
1: nada.
0: bem assim, né? Tipo assim,
1: É.
0: ai, cansei de ficar aqui, vou
1: Era assim, eu
0: mudar.
1: sempre queria ir embora, mas nunca tinha me dado aquele, não, agora, sabe? E foi assim, eu tinha um relacionamento com uma pessoa que estava em Salvador na época, mas eu nunca tinha tido vontade de pedir as contas, embora, mas eu falei assim, ai, não quero mais ficar aqui, não. Um dia eu acordei e falei isso, eu falei, quer saber, eu vou procurar emprego lá em Salvador pra ver. E, gente, batata, eu procurei um emprego, eu achei um emprego, fui trabalhar numa empresa multinacional na época. E fiquei 10 anos nessa empresa. Então já foi uma
0: Nossa.
1: mudança grande, porque embora eu estivesse dentro do Brasil, aí se você também acho que pode falar, Jana, você saiu de Recife e foi pro Rio, né? Eu saí de São Paulo e fui pra Bahia. A diferença
0: Do,
1: cultural é
0: é
1: absurda.
0: absurda. Geralmente a gente
1: Absurda.
0: vê o inverso, né? Os
1: Eu, assim.
0: nordestinos ali indo buscar mais oportunidade ali por,
1: Isso, para
0: né,
1: São
0: São Paulo,
1: Paulo, que
0: Rio.
1: já é um choque para eles,
0: Sim,
1: né?
0: né?
1: E enfrentam preconceito, enfrentam muita coisa. E eu fui para Salvador. E eu senti assim, nossa, a diferença cultural é imensa mesmo,
0: O
1: né?
0: estilo, e logo Salvador, né? Um estilo de vida bem
1: Muito
0: diferente, né?
1: diferente. Eles são muito mais tranquilos, assim. E não é no sentido de lentidão, não. Eles são tranquilos com a vida
0: Com a
1: mesmo. Por
0: vida.
1: exemplo, para que vai se estressar com isso? Não é necessário o estresse. Eu aprendi, eu sou extremamente agitada, em Salvador eu aprendi o que é
0: A
1: calma.
0: frear um pouco mais,
1: É,
0: né?
1: e eu amei morar em Salvador. Amei morar em Salvador. Claro, né? Tenho as minhas reclamações, é óbvio, como eu tenho de São Paulo
0: Como qualquer
1: também.
0: cidade,
1: Mas
0: né?
1: eu fui muito acolhida. Tenho amigos queridos em Salvador. Então eu sabia. E quando eu tava em Salvador, eu também sabia que não ia ser definitivo ali.
0: Que ainda não era aquele lugar,
1: Na
0: né?
1: minha cabeça eu falava assim: eu amo aqui, mas aqui ainda não vai ser. E sabe, eu viajava muito a trabalho. Eu ia para Buenos Aires, né? Para Buenos Aires, para Argentina sempre. Porque eu trabalhava com os projetos lá da Argentina. Né? Fui para a área de engenharia, na verdade, né? Nessa empresa. E aí eu trabalhava nessa área de engenharia, assim, totalmente fora da minha bolha, né? Tinha a ver com a minha parte de estudo, técnica, porque eu fiz IT, né? De universidade, mas tinha feito a pós-graduação na língua inglesa e tal, mas então eu fui mais por conta do IT mesmo, né? Só que aí na minha cabeça eu tinha falava, não vou ficar aqui para sempre não. E é assim, né? A ideia do Canadá, ela veio assim meio que caiu no meu colo, mas eu sabia que eu não ia ficar muito tempo no Brasil. E aí quando eu vim para cá, eu amo morar aqui também, mas eu também tenho a sensação de que não é o último, sabe? Eu
0: É, eu
1: sempre
0: tenho
1: tenho
0: essa
1: essa
0: mesma
1: sensação.
0: sensação, né? Quando aposentar, eu quero ganhar o mundo, né? Não tem mais por
1: Sim,
0: que ficar parado
1: ficar num lugar só,
0: em um
1: né?
0: canto só. E assim, essa sua parte, né? Porque hoje em dia a gente vai chegar nessa parte, até você chegar no empreendedorismo, mas isso já passava na sua cabeça, né? Porque você tem um jeito mais criativo, mais expansivo, né? Eu olho para você e eu vejo que parece que a criatividade nasceu ali com você,
1: Oh,
0: né?
1: meu
0: Faz
1: Deus.
0: parte.

0: falava assim, isso aqui não é você. Porque, embora eu estivesse bem lá, pra mim ir ao trabalho, né? Pra ir ao trabalho, pra mim, vírgula, ir ao trabalho todos os dias, era penoso. Uhum. Não porque eu não soubesse fazer o trabalho, mas porque tudo me gerava muita angústia, muita ansiedade, muito medo.
1: Preocupação, né?
0: Então, eu percebi que embora eu estivesse... Então, eu criava mecanismos. Eu criei um blog na época. Eu tive um dos primeiros blogs lá em Salvador, né? Que era uma época que não tinha tanto blog, né? Uhum. Hoje, depois começou o boom de blog, né? Não tinha Instagram na época, não tinha YouTube nem nada. Tinha muito pouco de YouTube na época. Mas eu fiz muito conteúdo na época de blog, né? A gente fez desfile lá, eu e as minhas amigas. Participávamos de Semana de Moda. Então, eu canalizava aí. Uhum. Porque a parte... é como se eu vivesse vidas paralelas, diferentes.
1: Sim, sim.
0: Eram dois seres humanos diferentes.
1: Parece que quem tem o TDAH sempre tem essa busca, né? De tá sempre fazendo ali pelo menos umas duas coisas.
0: Sim.
1: É como se isso aqui é muito necessário, que eu preciso pagar a conta. Isso aqui é o que alimenta a minha alma, né?
0: Sim.
1: O que é mais fácil.
0: E é incrível, né? Porque alimenta a alma, você nunca paga as contas da gente. É triste isso.
1: Ter TDAH é mais ou menos assim, né? Você sabe fazer um monte de coisa, né?
0: Sim.
1: Mas parece que você não consegue fazer aquilo ali virar... a sua renda.
0: Eu acho que é tão difícil a gente explicar, por exemplo, sobre perguntar quem é você. Nossa, se eu for falar aqui as certificações, por exemplo, é muito aleatório, né? Ah, ela fez pós-graduação em business, mas ela fez faculdade, personal stylist. O que tem a ver? Nada,
1: sim.
0: Né? Então, enfim, mas tem a ver, mas não no sentido naquela época, né? Naquela época eu trabalhava na engenharia.
1: Do jeito que as pessoas veem, né?
0: Hoje eu vejo, igual a gente falou na semana passada, é muito conectado.
1: Sim.
0: Até a parte do IT mesmo, que eu estudei, hoje faz muito sentido pra mim.
1: Sim, ajuda de alguma forma,
0: totalmente.
1: Né? É como uma vez o meu psicólogo falou, né? Nenhum conhecimento que você tem, você vai jogar fora, vai pra lata do lixo. Ele vai te servir de alguma forma, em alguma hora da sua vida.
0: Sim, e esses, depois quando a gente entrar no assunto do Pop Yard, esse tipo de trabalho eu fazia lá, né? Então, a gente fazia em restaurantes, a gente fazia parcerias com as pessoas ali e criava esses eventos. Em Salvador tem muito disso,
1: sim,
0: né? Então, já começou ali, mas não como trabalho.
1: Não vamos falar ainda.
0: Vamos...
1: a gente vai falar mais na próxima parte.
0: Na próxima.
1: Então, antes, vamos de música.
0: Ai, bora.
1: Senão a gente vai ficar aqui, ó, falando. A gente vai ouvir agora O Homem Que Não Tinha Nada, do Projota e da Negra Lee.
0: Isso. Ai, eu amo. Gente, essa música bateu muito em mim quando eu tava... já próxima de vir pra cá, próxima de vir pro Canadá. Ela foi lançada mais ou menos nessa época aí, foi em 2015, 2014. Eu sou apaixonada pela Negra Lee e essa música, assim, me pega de um jeito, porque eu acho que o refrão dela, que é justamente a parte que a Negra Lee canta, ela é muito, me bate demais, porque eu sou uma pessoa que tem pavor de errar. E me pega muito erro, né? E na época eu tava decidindo, ó, já me emociono. Eu tava decidindo dar esse passo de mudar, né? Eu já tava pensando nesse passo de mudar de país, de ir embora, já tava planejando isso. Então, a vida meio que passa um pouco atrás da gente, né? Começa, às vezes começa a refletir várias coisas. Ah, eu vou embora, mas isso, aquilo. E essa música fez muito parte desse momento. Então, acho que vocês vão gostar.
1: Vamos lá.
0: 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Projota e Negra Lee, O Homem Que Não Tinha Nada.

0: Vamos lá, voltando, gente. Eu falei para vocês que a gente ia falar sobre trabalho. E a Dani nem sabia, mas acho que é um ponto assim importantíssimo de falar, até para outras pessoas que estão aqui, porque eu vejo isso acontecendo com várias outras pessoas, que é de você entrar num trabalho aqui que seja que é abusivo, né?
1: Ai, sim.
0: E infelizmente, como imigrante, a gente tem aquela coisa do eu preciso muito desse trabalho, eu preciso
1: Sim.
0: da experiência canadense e eu vou ter que aguentar seja lá o que for.
1: Sim.
0: E nisso você acaba aguentando coisas que você não deveria e que muitas vezes por medo você não vai lá, denuncia o que é
1: Ah,
0: que está
1: sim.
0: acontecendo, porque você fica, ah, mas eu vou ficar, né? Porque se fosse no Brasil a gente ia ficar meio, ah, mas eu vou ficar queimado, né? Quem é que vai me dar um
1: Sim.
0: emprego se eu denunciei? E aqui não é assim que as coisas funcionam. Então
1: Sim.
0: eu quis trazer esse assunto para que as outras pessoas, né, não tenham medo se ela passar por alguma
1: Sim.
0: situação assim um pouco mais difícil.
1: Sim.
0: Então, Dani, você passou por essa situação, né, de ter um trabalho, passar por situações meio que de abusos e você teve essa coragem, né? E eu sei que é algo muito difícil, que a gente aguenta muito até chegar aquele dia de ter a coragem de bater o pé e dizer, não, chega.
1: Sim. É, assim, eu tive sorte, assim, tive trabalhos deliciosos aqui no Canadá. É, claro, a gente fala, eu falo hoje, né, com essa mais, com mais tranquilidade, porque já passaram uns anos, né? Mas eu tô aqui há 10 anos. Quando eu cheguei aqui, eu trabalhei, numa livraria na Indigo, que é maravilhosa. Claro, muita diferença cultural, né? Foi aí que a gente que eu comecei a enxergar e ver quanta gente diferente tinha no mundo, porque eu achava que o Brasil era diverso. Não, não
0: Sim.
1: é, né? É assim, até certo ponto. Aqui é muito mais. Então,
0: Sim.
1: o primeiro trabalho foi incrível. Depois eu fui trabalhar com o personal styling. Eu trabalhei um bom tempo em Toronto com isso. Também incrível a minha chefe na época, né, com quem eu trabalhei, que foi inclusive a minha professora, a minha mentora aqui nessa parte do personal stylist, cores, enfim. E aí eu fui para Continental, que é uma empresa bem grande também. Infelizmente, com o Covid, a empresa fechou aí, né?
0: Nossa.
1: Enfim. Então, tive vários empregos muito legais aqui. Assim, aqui no Canadá, quem tá aqui sabe, a gente nunca fica no emprego só muito tempo, não.
0: Sim.
1: Algumas pessoas, sim. Quem dá muita sorte,
0: Sim.
1: né, já encontra aquele emprego que é da sua área e tal. Eu fui pulando muito, né? Eu tive
0: Até chegar,
1: vários.
0: né?
1: Eu tive
0: Isso.
1: vários trabalhos, assim, fui fazendo várias coisas. Boas, teve coisas boas, teve coisas muito ruins, né? Tive coisas muito ruins também. E eu tive um ponto aí que foi esse trabalho, que foi. Assim, eu acho que é uma sensação agridoce, digamos, porque embora tenha sido um trabalho que realmente eu tinha um salário bom, o trabalho em si não era uma coisa complicada, era muito parecido com o que eu já tinha feito no Brasil, era coisa simples para fazer, tinha muito trabalho, o volume de trabalho era muito grande, mas isso nunca me assustou. Só que o que começou a me assustar é que pela primeira vez eu enxerguei o que é você ser vítima de preconceito, que eu não imaginava na minha vida que eu fosse passar um dia por uma situação dessa. Eu
0: Sim.
1: falava assim: nossa, preconceito é feio, é horrível, xenofobia, abuso. A gente declara isso
0: Sim.
1: até você sentir na pele, né? Então, por exemplo, é muito fácil a gente falar de racismo. Racismo não, né?
0: É.
1: A gente não sofreu racismo na nossa vida para falar como é a dor de uma
0: Sim.
1: pessoa que sofre racismo a
0: Sim.
1: vida inteira, né? E no meu caso, óbvio, não quero me comparar de jeito nenhum, mas no meu caso eu fui vítima de xenofobia. Não só eu, como outras pessoas que estavam ali naquele ambiente de trabalho.
0: Sim.
1: E eu imaginava que, assim, eu sempre me imaginei igual às outras pessoas. Então quando eu chego num lugar, não importa se a pessoa é muçulmana, evangélica ou brasileira, americana, eu entro no lugar e eu me comunico normal
0: Sim,
1: com todo
0: como todo mundo.
1: mundo. Claro, você mantém aquela distância cultural que você sabe que existe, mas você ouvir coisas, né, sobre raças, sobre culturas, você não é obrigado. E eu me
0: Sim.
1: vi numa situação que, assim, eu no Brasil, eu não levava desaforo para casa, não. Eu ouvia alguma coisa injusta ou errada, eu respondia na mesma hora. E pela primeira vez aqui no Canadá eu me vi em silêncio,
0: Sim.
1: calada, com medo de responder. Eu falei: como é que eu não vou me defender agora?
0: Sim,
1: Sabe? Então eu comecei a defender outras pessoas. Eu sentia ali, eu via que comigo existia o preconceito, mas era menos, porque eu sou latina.
0: sim.
1: Eu não sou de outras nacionalidades. Tem outras nacionalidades
0: Que
1: aqui que
0: sofrem
1: sofrem mais.
0: mais isso.
1: Então eu via quando acontecia com essas pessoas, eu ficava inconformada também. Então, na verdade, eu via mais acontecendo com os outros do que comigo. Comigo era muito velado. Mas eu também sofri essas situações, né? Boicote, coisas de você não ser chamado, só serem chamadas as pessoas daquela nacionalidade, determinadas nacionalidades não serem chamadas. São várias coisas, né? E pra você sair de uma situação dessa é muito difícil. Sim. Você não... Eu não pensava, eu falava assim, ah, é só eu ir lá gritar, falar meia dúzia de palavrão e ir embora. Não, gente. Você tá preso num ambiente que você não se sente confortável, né? Eu me sentia... eu tinha que mostrar meu trabalho.
0: Não é seu país, né? Não é suas pessoas, né? Tipo, digamos assim.
1: E você não consegue nem se defender direito. Eu senti pela primeira vez uma sensação de impotência, de não conseguir me defender, né? Até o dia em que eu fui acumulando aquilo, né? Aquilo foi acumulando, até que chegou um dia que eu não aguentei e eu explodi mesmo, né? Falei tudo que eu queria falar, né? Denunciei a empresa, né? Para a própria empresa, denunciei algumas pessoas para a empresa. A empresa não fez nada, né? O meu relato ali foi nulo. Mas na minha, pra mim, né? Como pra minha vitória pessoal, eu sinto que foi o que eu devia ter feito.
0: Sim.
1: Eu não ia aguentar ficar muito tempo ali. E por maior dinheiro que fosse, por mais dinheiro que fosse, por melhor que fosse a empresa.
0: Sim,
1: eu acho que tem coisas que a gente não tem que tolerar, não.
0: A saúde mental. A gente teve até uma brasileira aqui também, né, a Ana, que também passou situação abusiva depois que ela recebeu o diagnóstico dela de autismo, que ela foi lá e falou, olha, eu tenho autismo, então eu preciso do ambiente que seja assim assado para que eu funcione melhor.
1: Sim.
0: Aí aqui no Canadá você pode pedir isso,
1: sim,
0: né, você pode pedir, você tem, esse é um direito seu, mas aí, né, começaram também os boicotes, a dizer que, ah, porque seu trabalho é assim, assim, assado, até a hora que ela foi e pediu demissão. E hoje em dia ela tá com o processo, né?
1: Com a empresa,
0: tá correndo o processo até hoje.
1: Eu acho que tem que ser mesmo. Eu lembro comigo, o que acontecia muito comigo era assim, mas você não entende o meu inglês. Ai, mas você não tá entendendo o que eu tô dizendo, você tem dificuldade pra entender.
0: Né?
1: Aí eu pensava comigo, gente, eu juro que eu duvidei, eu cheguei a duvidar da minha capacidade cognitiva. E assim... Eu vou falar pra vocês, a gente já abriu muito pra vocês aqui as nossas dificuldades e tals. Todo mundo que ouve esse programa sabe que eu sou a pessoa que mais se auto-sabota no mundo. Então, eu não tenho em nenhum momento aquela certeza. Eu sou muito boa no inglês, o meu inglês é bonzão. Não, eu nunca chego com essa confiança. Mas, uma pessoa começa a te minar nessa forma, né? Fala assim, nossa, mas você tem dificuldade de entender o nosso inglês, né? Depois de um tempo, fui sentindo que aquilo era uma forma de minar minha autoconfiança no trabalho mesmo.
0: E é isso, né, gente? Quando a gente fala em relacionamento abusivo, é justamente essa forma que o abusador faz, né? De uma forma sutil, vai fazendo você parar de acreditar em si mesmo. E isso envolve tanto em relacionamento como em emprego. Então, é aquela coisa que se você acha que você está num relacionamento abusivo, de parar para observar essas coisas. Porque a pessoa vai começando a te fazer duvidar de si mesma. Né?
1: Sim.
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2: Na minha cabeça era muito assim, que no Brasil provavelmente eu não teria ouvido e na hora eu teria resolvido, né? Isso demorou muito tempo, eu me prolonguei muito para tomar uma decisão, mas hoje eu paro para pensar, Jana, que a virada, né, o sair da empresa mesmo, foi uma reação bem de TDAH mesmo.
3: Sim.
2: Eu tava na minha mesa, algo me irritou de um jeito extremamente...
3: Você desregulou,
2: potente,
3: né, ali.
2: Que eu falei, agora eu vou resolver esse problema. E eu fui ali e resolvi o problema na hora. Assim, de qualquer jeito mesmo, de forma impulsiva, né? Não deu pra conversar de forma clara. Isso aconteceu depois, né? A conversa de forma clara e tal. Mas no primeiro dia, foi do jeito que tinha que ser.
3: Qual foi a sensação, sabe? Aquela coisa do alívio, medo, desespero, a mistura.
2: Engraçado, eu fiquei 3 dias dormindo depois, porque foi um alívio. O alívio mesmo, de falar assim...
3: Saiu o peso da alma,
2: fiz,
3: né?
2: O que eu precisava fazer. Eu pensei que eu ia ficar mal no sentido de... Me arrependi, não devia ter feito isso, não. Na minha cabeça veio, eu fiz o que eu devia fazer.
3: Chegou no limite, né?
2: Tipo, assim,
3: mais
2: não ia, por mais que eu fosse ali, gente, PhD, por mais que eu fosse um ser humano incrível, uma pessoa brilhante, ali não ia, eu nunca ia ser suficiente ali, né? E eu percebi que não era um problema comigo, e nem ali com a empresa, porque... A empresa precisava de pessoas que se encaixassem ali. Eu não me encaixei, né? E tá tudo bem, né? Mas eu acho que se eu pudesse deixar um conselho aqui, não deixem passar. Não deixem passar.
3: Sim.
2: A gente não é menor do que ninguém. E por muito tempo eu me senti muito inferior a essas pessoas, né? E existe vida após essas quebras, né, também.
3: Sim. E antes de passar pro próximo assunto, porque eu quero ouvir falar tudo do The Pop Art, né? Porque eu acho que... Foi um mal, né, que veio para um bem,
2: foi
3: você ter conseguido se libertar desse emprego e finalmente deixar o lado da Dani, né, criativa, expansiva, falar mais alto, né? E eu acho que não só pessoas que têm TDAH, mas qualquer pessoa, né, quando você realmente se acha em algo que você já é naturalmente boa, não tem como você não chegar longe.
2: Sim, sim. E assim, descobrir também, é por isso que o que você falou na semana passada de saber o diagnóstico é tão importante, porque às vezes são habilidades que a gente nem sabe que tem, né? Se você parar pra se descrever e pedir pra alguém te descrever, a pessoa vai te descrever com detalhes.
3: Né?
2: Você vai falar, eu sou tudo isso.
3: E às vezes, assim, são habilidades que às vezes você até tem um pouco de noção que tem, mas você acha, isso aqui não serve pra nada.
2: Sim.
3: O que é que eu vou fazer com isso, sabe? Tipo assim, sou muito boa em pintar. Eu pinto perfeitamente. Tá, o que é que eu vou fazer com isso?
2: Sim. Eu acho que uma coisa muito boa de quem tá aqui no Canadá, eu hoje, claro, tô muito tempo fora do Brasil, não sei se no Brasil é assim hoje, mas antigamente lá no Brasil não era, né? Aqui, as várias habilidades são muito valorizadas.
3: Sim.
2: Então, às vezes, o cara não é bom tecnicamente, mas ele é muito bom artisticamente.
3: Sim.
2: E ele pinta lindamente, sei lá, né? Sem técnica nenhuma, ele nunca aprendeu.
3: Você é valorizado de alguma forma,
2: e as pessoas olham e falam, nossa, né? Então, eu acho que isso é uma coisa que aqui você tem um pouco mais de liberdade, porque você pode ser um pouco mais você mesmo, né?
3: Isso.
2: Também pela cultura e também pela economia do país e tal, né?
3: É, de encorajar mesmo a pessoa, né? Depois de muito tempo foi que eu vim entender que existem diversas tipos de inteligência.
2: Isso.
3: Porque a gente cresceu muito com aquela inteligência de tirar notas boas, de ser o melhor na faculdade, o melhor na escola.
2: Isso.
3: Mas existem diversos tipos de inteligência. Se você é boa em coisas manuais, por exemplo, isso é um tipo de inteligência.
2: Sim. E é engraçado, porque o que eu gosto aqui é isso. Porque aqui isso é muito valorizado, né? Eles até valorizam mais o handmade, né? Que
3: sim,
2: é feito à mão.
3: Sim,
2: né?
3: Muito
2: mas
3: mais.
2: Vamos falar isso depois da música.
3: Depois. Vamos ouvir o Mariposa Technicolor. Diferentona essa música.
2: Essa música.
3: Da Fito Paz,
2: é o Fito Paz. O Fito Paz, gente, é um cantor argentino. Eu amo o Fito Paz. Se vocês puderem conhecê-lo, Busquem aí, ele é um cantor já antigo, das antigas mesmo. Ele seria mais ou menos aí da, dos... Ele gravou músicas com
3: tipo
2: os
3: nosso
2: Titãs.
3: Roberto Carlos?
2: É, não, ele é mais da jovem. É, ele é mais assim... Ele até gravou música com Titãs, ele gravou música com o Paralamas. Ele é meio do rock dos anos 80, por aí.
3: Vou procurar.
2: Da Argentina. E ele é muito bom. Essa música Mariposa Technicolor, gente, ela me traz muita alegria. Ela enche meu coração de alegria, assim. Até o próprio ritmo dela. E a letra mesmo, que é uma letra de contando a infância e depois, né, você na vida adulta. Então, eu acho muito linda essa música. Acho que a galera vai gostar.
3: Então, vamos lá.
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0: Vamos voltar, né? Porque eu tava aqui ansiosa para falar do The Pop Yard, né? Hoje você é dona e proprietária de uma empresa. Lembra da novela, né? Que tinha dona proprietária do salão de beleza?
1: Dona e proprietária, é. Empresária, né? É.
0: Hoje a Dani, né, saiu, graças a Deus, esse emprego aí lixo.
1: Ô, gente, isso aí é falando da Jana. Não quero problema.
0: Eu posso falar,
1: ela,
0: né?
1: Ela pode, né? Ela nem sabe, nem tava, né?
0: Não tá
1: envolvida, isso. Pode falar, Jana.
0: E
1: tá liberada.
0: E hoje ela virou empresária, né? Dona do próprio negócio e que, gente, sério, eu sou super... Já sou fã da Dani e virei fã do The Pop Yard.
1: Meu Deus.
0: Porque eu vejo que o The Pop Yard, ele tá chegando até em outras comunidades.
1: Sim.
0: Eu não sei se vocês sabem, né? Mas a Dani esses dias foi chamada e ela palestrou no evento que tá ligado à cidade de Windsor, né? Do We Leap. Eu estava lá, obviamente, para prestigiar, porque ela, assim, ela arrasou.
1: Oh, meu Deus.
0: E aí é o que eu vejo que quando você tem essa potencialidade e você consegue se dedicar, o quanto você pode chegar longe. E, tipo,
1: sim,
0: assim, você pode chegar longe rápido.
1: Sim.
0: Eu falei lá da minha página que ela começou a crescer rápido.
1: De um
0: e a
1: dia
0: mesma
1: pro outro,
0: coisa,
1: né?
0: Tá sendo com o The Pop Yard.
1: Sim.
0: Porque começou também há pouco tempo e pessoas de outras comunidades do Windsor, lá do Wima. O IMA Internacional, como é que é o nome do negócio?
1: Do W5,
0: é,
1: né?
0: O pessoal do W5 também, que ajuda mulheres, né? Mulheres imigrantes aqui. Já tá sabendo também do The Pop Yard.
1: A galera da francofônica, né?
0: Isso.
1: Da comunidade francofônica de Windsor também.
0: É. Por quê? Porque tem um porquê por trás, né, Dani?
1: Sim. É, na verdade, gente, assim, eu já fazia esse tipo de coisa no Brasil, mas era muito pra realização pessoal. Eu gostava muito dessa coisa de... brechó, garage sale. Isso é uma cultura que no Brasil não tinha.
0: Não tinha.
1: E aí, Salvador tem uma galera muito criativa. Salvador é um lugar muito artístico,
0: é,
1: muito legal.
0: Colorido, né?
1: Sim, muito. E eu tenho amigas muito talentosas lá em Salvador, né? E essas meninas, na época, entraram comigo pra fazer esse tipo de evento. Então, a gente fazia, como eu falei no outro bloco, a gente fazia em restaurante. Uma vez a gente fez num restaurante que era... Ele é incrível, ele parece uma caverna, assim, sabe? E o restaurante ficou fechado e a gente fez o evento dentro do restaurante. Então as pessoas entravam pra o evento lá dentro, né? Não tinha comida nesse dia do restaurante em cima, tinha as comidinhas servidas lá. Muito bom. E aí aqui, quando eu cheguei aqui, eu já queria fazer esse tipo de coisa. E eu vi que tem muito, né? Aqui tem muito, gente.
0: Sim.
1: Essa cultura de feiras... É muito grande justamente porque as pessoas valorizam bastante o trabalho manual, o que você faz, né, com as suas próprias mãos.
0: Local, né? Eu vejo isso.
1: Local.
0: Quando eu morei lá em Halifax, ele, assim, tinha as coisas locais, às vezes eram muito mais caras.
1: Isso.
0: Do que coisas que vinham de Ontário, por exemplo. Mas o pessoal fazia questão de comprar as coisas locais.
1: Isso. Eu lembro quando eu morei em St. Mary's, que é uma cidade bem pequena, né? Os nossos landlords, eles colocavam flores, ela é chiquérrima, ela colocava flores toda semana na casa, ela decorava a casa com flores. Ela comprava no Farmer's Market.
0: Uhum.
1: E aí ela falava assim, que pra comprar no Costco ou comprar no Superstore, era bem mais barato as flores.
0: Sim.
1: Só que ela gostava de comprar com a moça, que era fazendeira, que plantava.
0: Uhum.
1: Porque, assim, você cria um ambiente emocional,
0: sim,
1: né? Uma conexão,
0: sim,
1: emocional com aquilo, com aquele business, né?
0: Foi só uma coisa que, ai, cresce ali em bolo, joga lá pra vender e pronto.
1: É, não é uma produção em série, né?
0: Isso.
1: E aí, assim, eu gostava muito disso. E o que que eu percebi, né? Eu acho que foi o estalo, né? Gente, quantas pessoas... Eu acho que essa questão do idioma também.
0: Uhum.
1: Quantas pessoas já ouviram, né? Ou já sentiram que, pelo fato de falar inglês não como língua nativa, né? O inglês ser um segundo idioma... Como isso transforma você, perante a sociedade, em um ser humano mais burro.
0: Sim.
1: A pessoa olha pra você, porque o seu inglês não é perfeito, não é nativo, digamos, né?
0: Uhum.
1: Não é nativo. As pessoas te olham com aquela cara de... Ela não sabe nada, né? Você, e aí, como eu disse até lá no evento, né? Eu disse, as pessoas não são páginas em branco. Quando elas chegam aqui no Canadá, elas vêm com uma vivência já. Você já veio com seu pós-doutorado, né? Eu já vim com 10 anos de uma multinacional, com pós-graduação, com... E aí, quando você chega aqui e a pessoa escuta você falando errado, né? Porque a gente não fala, gente. Nunca vai falar o inglês perfeito.
0: Sim. Nem o português a gente fala perfeito.
1: Exatamente.
0: Que a gente erra.
1: Aliás, uma coisa que nem eles falam direito, viu?
0: É.
1: Eles mesmos não sabem muito bem escrever. Então, né? E eu não tô falando que isso é um problema, que é um defeito grave. Não, é que todo mundo tem essa dificuldade. A não ser que seja um autor de sucesso, enfim.
0: É.
1: Né? E... E eu percebi que essa questão do idioma pegava muito, no sentido de que se a pessoa não fala inglês direito, então ela não tem habilidade nenhuma, uhum. né? Então, quantas mulheres aqui que cozinham lindamente, que desenham, que pintam, que bordam, que fazem costura. Roupa, é, sabe? E que eu digo mulheres, gente, porque muitas vezes são as mulheres que vêm acompanhando seus maridos, elas vêm pra cá, o marido consegue uma posição, ela tem que cuidar de filho, estudar e fazer um monte de coisa, não dá tempo, uhum. né? O sonho dela fica adormecido. Sim. Então, eu pensei, a ideia em criar isso, a gente começou primeiro como um teste para ver o que ia acontecer. E o resultado foi lindo, né? Porque ali era um monte de gente que não sabia o que ia acontecer, Sim. né? Mas a vibe foi muito positiva. Então, a gente resolveu que isso devia se tornar uma coisa séria mesmo, uma Sim. empresa. Sim. Porque é, ninguém aqui... quer morrer pobre, as pessoas querem ganhar sim, dinheiro, sim. mas eu acho que na minha vida, isso eu vou falar que é uma posição pessoal, não sou nada contra o workaholic que quer se matar de trabalhar sim. e ser milionário,
0: sim.
1: mas pra mim o trabalho sempre foi ligado a propósito, sim. então se eu trabalhar com algo que não tem propósito, que é o que você falou de questionar sempre.
0: Parece que você vira um robô.
1: Né? É isso, né? Eu vou te falar, na última empresa que eu trabalhei, aqui em Windsor, eu gostava muito do trabalho em si. Uhum. Das tarefas. Adorava as tarefas. Mas eu não tinha um propósito, né? O meu propósito ali era trabalhar, ganhar o dinheiro no final do mês, né? E fazer o melhor ali dentro. Não era um trabalho com propósito, né? Hoje, assim, eu resolvi montar mesmo, criar a empresa, porque no primeiro e último evento que a gente teve, eu ouvi pessoas falando assim, foi a minha primeira feira. Eu nunca pensei que eu tivesse capacidade de fazer uma coisa dessa, tá né? De participar. E aí eu falo, gente, não foi tão grande, tão grave, assim, tão, uhum. tão difícil assim.
0: Sim.
1: Foi uma coisa assim, é união de forças. Ninguém uhum. faz nada sozinho. Sim. Então foi juntar uma galera. Vocês acreditam? Acreditamos. Então bora, né? E aí assim, é óbvio que quando a gente começa um projeto... A gente não ganha muita coisa. Sim, a gente investe muito, né?
0: Começa muito realmente trabalhando por amor,
1: por
0: até
1: amor.
0: Que as coisas vão acontecendo.
1: E eu
0: né?
1: vejo que hoje, por exemplo, né, quando a gente foi. Eu fui convidada pro evento quando a gente foi lá na semana passada. É, eu senti, e vou dizer a vocês assim, pela primeira vez no Canadá, embora eu tenha sido muito bem recebida aqui no Canadá, uhum. e tenha amigos incríveis aqui que eu fiz durante esses anos. Mas pela primeira vez eu senti que eu pertencia a um lugar,
0: Sim.
1: né? Falando assim, não, eu estou aqui porque realmente é a minha galera, né? Sim. Era um evento onde estavam vários imigrantes ali, né? Assim, autoridades desse mundo, né?
0: Trabalham
1: de imigrantes, trabalham com imigrantes.
0: Tinha médicos, né? Tipo, tinha professores, foi assim,
1: isso foi muito
0: maravilhoso.
1: Massa, foi muito massa.
0: E realmente foi essa sensação, né? Eu tava lá assistindo a Dani, assistindo também as outras pessoas. E é aquela coisa do, meu Deus, isso aqui é uma comunidade, eu tô me sentindo abraçada. Eu posso falar, tipo, e errar no meu inglês, botar o meu sotaque.
1: Sim.
0: E ninguém vai se importar, porque tá todo mundo no mesmo barco.
1: Sim.
0: E não é Titanic.
1: Sim, é exatamente, graças a Deus, né? Eu achei legal, porque assim, eu falei, nossa, inclusive na hora que eu tava sendo apresentada, né, pelo... Eu não mandei um resumo das minhas habilidades, nada pra eles. Eles viram ali, eles fizeram um resumo pra me apresentar, né? E quando ele tava me apresentando, eu falei, gente, eu sou tudo isso, né? Eu não sou tudo isso. E na verdade... Ele não tava falando coisas mirabolantes, mas Sim. ele tava falando assim, é uma pessoa que quer trabalhar com a comunidade, que quer fazer a galera crescer juntas. Eu acho que às vezes eu até idealizo demais, e isso é um uhum, problema, né? Uhum, uhum. É, eu acho muito bonito, assim, ah, vamos dar as mãos, mundo, Sim. vamos salvar as baleias.
0: Infelizmente, às vezes o mundo não é assim,
1: Exato.
0: Né?
1: Exato, eu acho que eu sofro até demais por isso. Sim. Talvez, né, na empresa, essa empresa que a gente mencionou pra vocês,
0: talvez
1: que eu tive problema,
0: isso.
1: talvez por isso tenha sido tão duro pra mim, em uma outra pessoa que não fosse tão sensível.
0: É.
1: Eu acho que essa é a palavra, porque eu sou muito sensível.
0: E tipo assim, ah, dane-se, eu não sou essa pessoa mesmo.
1: Tô ganhando meu
0: pronto,
1: dinheiro aqui, né? Eu Sim. pensei algumas vezes nesse sentido, mas se você for ver, quando aquilo não fala pra, com a sua natureza, você uhum. Parece que a vida, eu acho que, eu ouvi até uma vez uma falando num um meme, né, um post falando assim, que a vida ela vai dar um jeito de te tirar dali, ela vai te deixar Sim. tão desconfortável que você vai ter que sair de algum lugar, porque a vida não deixa você se sentir
0: Sim.
1: tão desconfortável.
0: Sim.
1: Ela te deixa agoniado.
0: Isso geralmente
1: pra você
0: quando
1: sair.
0: É realmente aquela coisa da tempestade, né? Quando tá tudo dando errado, uma tempestade é aquela sacudida pra você tomar a coragem, porque
1: Sim.
0: talvez se você estivesse nesse ambiente, não fosse tão tóxico, se você estivesse ali empurrando com a barriga, Você não ia em paralelo criar o The Pop Art, sim, né? Não ia ter, não ia nascer isso que tá ajudando outras pessoas também, como você falou.
1: Sim.
0: A pessoa tá no começo, ela não quer ir pra uma feira enorme. Ela vai ter medo, ela vai achar que, ah, mas quem é que vai comprar minhas coisas?
1: Sim,
0: né?
1: Você e o medo que você, como você começa, você tá investindo, né? Então, assim, você tem que comprar as coisas que você vai vender, né? O material, enfim. Tem que contar com a sorte de que vai ter gente ali pra te ver, né? E assim, gente, quando você tem um objetivo e tem alguém que pode te dar a mão aí com você, eu sou aquela pessoa que, se tem alguém do meu lado falando, bora, nossa, eu faço qualquer coisa, sabe? Mas muitas vezes eu sou um ser humano que eu preciso de um empurrão. Sim. E eu sei que muita gente precisa disso, né? E um dos vendors nossos, ela começou o business dela agora, né? E ela tava falando assim que ela tá muito empolgada porque ela não sabe o que é vender numa feira, né? E eu falei assim, gente, não há dinheiro que pague. Isso é muito feliz, né? Eu fico muito feliz de saber.
0: Sim, a gente falou e até agora não falou o arroba ainda, hein? Porque se tem alguém aqui ouvindo que quer se cadastrar, né, pras próximas...
1: Sigam lá no arroba thepopyard.ca, que ali tem as informações. No dia 12 e 13 de dezembro, a gente vai ter um outro evento, mas esse vai ser um pouquinho diferente. Mas depois eu conto pra vocês, entro em detalhes.
0: Isso. Então, antes da gente falar mais sobre isso, vamos de música.
1: Bora, antes da gente terminar,
0: né? A música,
1: né,
0: que foi nomeada pra ela, né?
1: Isso,
0: gente,
1: porque
0: eu tava ouvindo Biquíni Cavadão.
1: Certeza que o Biquíni Cavadão vai ser essa música pra mim. Inclusive, se eles estiverem ouvindo, obrigada, Biquíni Cavadão.
0: Então, vamos lá. 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Hitting High and Ground, Winds in Detroit, Biquíni Cavadão, Dani.

0: Voltando, Dani, eu quero voltar te perguntando se você agora finalmente sente que você se encontrou profissionalmente, sabe, com The Pop Art.
1: Acho hoje o que eu posso te dizer é assim, que eu não sei se isso vai ser a pausa, né? Assim, finalmente o settle down, né? Que a gente fala aqui, parar aí, né? Mas o que eu sei é que hoje eu tenho um propósito maior e que
0: Sim, hoje
1: também
0: faz sentido,
1: faz
0: né?
1: sentido e que tudo aquilo que aconteceu aqui realmente é o que você falou. Se você parar para fazer uma análise da minha, né, da sua vida ou da minha desde pequena, né? Aí você vai vendo e fala, nossa, mas estudei isso aqui, não tinha nada a ver. Aí você vai, né? Você vai vendo a vida vai, é tão perfeita que ela vai encaixando. Olha, você vai
0: Sim.
1: estudar isso aqui agora, você não vai usar aqui amanhã. Talvez você vá usar daqui a 10 anos, quando você
0: É
1: tiver com a sua
0: exatamente
1: empresa,
0: isso.
1: né? Você criou sua página, né? A multimídia, o marketing digital veio como uma necessidade extra,
0: Sim.
1: né? Então você fala, opa, agora. Mas faz parte daquilo que você está criando também,
0: Sim,
1: né?
0: exatamente isso. E você pensa em fazer outras coisas? Porque, gente, eu sempre vejo na internet que às vezes junta grupos de mulheres,
1: Ah,
0: né? E, sei lá,
1: sim.
0: tem vinho com
1: Ah,
0: pintura.
1: mas gente.
0: Eu super acho que ela devia
1: Sim.
0: fazer isso pra gente.
1: Ah, então, nós temos um planejado, viu? Aguardem, meninas que estejam interessadas, só meninas mesmo. Dessa vez não vamos aceitar homens. Nosso vai ser bem realmente um clube fechado para as girls. Aí a gente está pensando em fazer uma coisa muito especial em janeiro. Então, quem, meninas, estejam preparadas, que em janeiro a gente tem uma novidade para vocês aí bem legal.
0: Já quero participar,
1: É, vai
0: né?
1: ser bem massa. Aguardem, aguardem.
0: Vou pro Brasil no final do ano, a Dani também vai. Como é que tá a
1: Sim.
0: ansiedade, né? Porque tem 10
1: Nossa,
0: anos que você não vai pro
1: faz
0: Brasil.
1: 10 anos que eu não vou, tô com muito medo, gente, eu tô realmente apavorada. Eu não sei, não sei, a minha sensação, já me falaram que essa sensação é normal, do desespero, né, a gente ficar com medo. Eu
0: Sim.
1: nunca voltei, né, então assim, eu sei que vai ser bem emocionante e vai ser como se eu nunca tivesse saído, eu acho. Porque as minhas amigas, por exemplo, elas estão naquela coisa, parece que a gente se viu ontem.
0: Sim.
1: Não, ó, vou te levar aqui, eu falo, mas eu não sei nem onde é isso. Ah,
0: Sim.
1: é, você não tava aqui quando teve isso, sabe? Então, eu vejo que as pessoas estão querendo me levar já pros lugares, né? Mas eu acho que vai ser emocionante.
0: Eu percebo que nos primeiros dias a gente fica um pouco mais de medo, né? Porque não tem mais aquela coisa de andar com o celular na mão, ir na
1: Nossa, é.
0: rua.
1: Porque aqui,
0: Mas
1: gente, é
0: depois a gente
1: muito
0: acaba
1: sossegado, né?
0: relaxando um pouquinho, porque afinal de contas a gente está voltando para casa,
1: Sim.
0: né? Mas realmente é um pouquinho assustador quando você passa muito tempo sem ir. E aí você começa a observar mais o comportamento, né, das pessoas. Você vê
1: Sim.
0: que muita coisa que você tolerava,
1: Não
0: passava ali
1: tolera mais, né?
0: despercebido, hoje em dia você fala, nossa, mas como é que eu não. Tipo, como é que eu aguentava isso
1: Bom,
0: aqui?
1: isso nós somos aqui as provas vivas, nós somos juntas pra Disney, né? A
0: Sim.
1: gente foi aí que começou a nossa história de amor, viu, gente? E nessa viagem, realmente, eu digo a vocês que eu me estressei bastante, porque lá é muito brasileiro, né?
0: Muito
1: E
0: brasileiro,
1: o costume do
0: gente.
1: brasileiro, gente, não tava nada de errado com os brasileiros lá, eles estavam fazendo só brasileirices mesmo.
0: Sim.
1: É andando rápido, falando, gritando, que é o que a gente faz, né? Mas eu me irritei num tanto, como se eu não fosse brasileira, não, né? Como se eu falasse bem baixo, fosse muito discreta. E eu ficava assim, tá todo mundo me irritando aqui, os brasileiros todos estão me irritando. E aí eu penso, né? Gente, eu também sou essa pessoa barulhenta, né? Que não tenho muito protocolo para as coisas. Eu falo, quem sou eu na fila do pão para falar do brasileiro, né?
0: Aquele negócio, eu posso,
1: É
0: você
1: isso.
0: não. Tipo conversa de mãe, né? Ah, eu posso xingar, você não pode.
1: Eu sou sua mãe.
0: Vou fazer só uma pergunta para finalizar, porque do
1: Sim.
0: mesmo jeito que ela me colocou numa
1: Na
0: sinuca de
1: calça justa?
0: bico, vou fazer a mesma coisa com ela.
1: Nossa,
0: Quero
1: gente.
0: que você agora dê um recado pra Dani menininha ou a Dani adolescente, sabe? Aquela que nunca imaginou que hoje você estaria aqui, dona e proprietária da própria empresa no Canadá.
1: Bem-sucedida, multimilionária. Não, assim, gente, claro que vai emocionar de novo, né? Porque não tem jeito quando a gente pensa. E eu penso naquela menininha que queria ser a Emília, sabe? Então, hoje o que eu falaria pra ela: você tá indo pelo caminho certo. Não tenha vergonha de falar muito, não tenha vergonha de ser espivitada, de falar alto, de ser bagunceira, de ser moleca, né? Não tenha vergonha, porque você vai precisar disso lá na frente, você vai fazer as pessoas felizes. E, assim, por muito tempo eu tive muita vergonha, né, de mostrar quem eu era. Até hoje eu acho que eu tenho muita dificuldade, mas eu acho que é isso que eu diria para ela. Não cresça com vergonha, né, de dar a sua voz mesmo, de falar e ser quem você é. Vai ter alguém que vai gostar,
0: Eu
1: né?
0: acho que pessoas expansivas são pessoas luz. É isso que eu entendo. Eu acho que esse jeito expansivo, alegre, de falar alto, de ser você mesma, eu acho que você traz luz onde você chega. É isso. Ai, gente, que emoção. Vamos parar de chorar.
1: Vamos parar de chorar. Eu tomei um café, que eu tomei um gole do café pra me respirar direito. Mas é isso, eu acho que eu falaria isso pra ela. Acho que...
0: Ah, não tenho dúvida de que a menininha Dani lá tá muito orgulhosa do que você
1: obrigada,
0: é.
1: Jane. Obrigada, obrigada mesmo.
0: E vamos chorando, vamos ouvir gente feliz.
1: Isso, nós pra terminar, claro. Eu falei, não, já que nós vamos ficar emocionada no final, bora de gente feliz com a Vanessa da Mata, porque gente feliz não enche o saco. Essa é a minha máxima. Isso. Eu desejo felicidade a todos, né? Mesmo quando eu não gosto da pessoa, sim, eu tenho essa máxima na minha cabeça.
0: Porque a pessoa não enche o saco.
1: Porque quanto mais feliz a pessoa for, menos ela vai encher o meu saco. Então sejam felizes, por favor.
0: É exatamente isso. Gente, lembre sempre que a gente pode até estar longe de casa,
1: mas nunca longe do coração. Até mais, beijo, galera. Beijo.
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